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5: Como é que é, pessoal? Daqui fala Pité dos Macacos do Chinês, aqui no palco Rua, na Rua FM, falar do nosso novo EP Bolos Depois da Noite.

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0: Olá, olá, estamos aqui de volta, Palco Rua, sempre aqui a destacar nova música portuguesa e hoje não é diferente. E hoje temos aqui um caso especial, um caso de uns macaquinhos dos chineses que andaram desaparecidos durante década e meia e estão aqui de regresso com um novo EP, aqui Bolos Depois da Noite. Eu gosto aqui de algumas sobremesas, gostei deste nome deste EP, mas pronto. Estão aqui de volta os macacos dos chineses, como dizia, 15 anos depois de andarem aqui longe também dos palcos e dos novos trabalhos com este seu novo EP e por isso estamos aqui a conversa com o Pité aqui do grupo, ou o Skilla. Não sei como é que preferes que eu te trate. Se voltarmos aos tempos de macacos chineses, como é que preferirias?
1: Carlos, antes de mais, obrigado pelo convite. Pode ser Pité, yeah. Hoje em dia, tipo, tá, dou esse nome, Pité. É. Tipo, Skilas, para mim, acho que foi, tipo, uma fase e tem o seu legado. E então, para mim, é como uma personagem que agora, neste momento, não está tão ativo.
0: Ok. Estava-me a meter contigo, claramente. É que o Pité, pronto, já há vários anos que tens também referenciado assim a nível musical. Portanto, também faz claramente todo o sentido. Mas pronto, falando aqui deste regresso, 15 anos depois, praticamente desde os últimos do último lançamento, como é que estão a ser estes novos tempos aqui de regresso aqui a este formato de macacos dos chineses, depois também de Mega Drive e outros projetos? Como é que está a ser?
1: Está a ser muito bom, está a ser, sabes que ao longo do tempo com o novo esse ato que nós tivemos, aconteceu uma coisa muito engraçada que eu disse sempre também aos meus outros colegas da banda, que é, eu fui tendo noção, uma maior noção, porque nós aparecemos naquele início da internet, naquele início ainda não estava tão disseminada e as coisas não giravam tão rápido como hoje. Uhum. Então não tínhamos tanta noção de onde é que tínhamos chegado. Então, okay. Só depois no resto da minha carreira, ao longo da estrada e andar na estrada e nos vários sítios e as pessoas que vinham ter comigo e falar dos macacos, acho que só aí é que eu ganhei um pouco mais noção do impacto que até chegámos a ter para algumas pessoas. E isso, claro, não só me deixa muito feliz, mas é também uma inspiração e dá uma vontade de fazer mais. Reunimos-nos ao fim de 15 anos. Lá está, nunca tivemos chateados, nem nunca acabámos oficialmente, na verdade. Pois. Mas a vida leva as pessoas para outros sítios. O Alex esteve em Singapura, o Pedro esteve em Cabo Verde, entretanto estava cá, voltou. Eu e o Apache fizemos Mega Drive, entretanto também, e o Morna, que tocava guitarra portuguesa, que entretanto já saiu da banda também, mas na altura estava mais no circuito do fado mesmo.
0: Okay.
1: Reunir foi quase um exercício de terapia, na verdade, inicialmente, mas tem sido bué da bom. Conseguimos, a minha maior preocupação era como estaria a nossa sinergia a nível de novos sons e etc, e depois de estarmos reunidos e fizemos este EP Bolos Depois da Noite, uhum, ficámos ainda com vontade de fazer mais, e isso foi o momento mais feliz, e agora a oportunidade de poder estar a tocar em vários palcos, que é algo que toda a gente quer, não é? Todos os músicos querem.
0: Okay. Houve algum de vocês que tenha, digamos, reacendido essa chama de macacos chineses? Qual é que foi o clique para regressarem a esta banda?
1: É assim, quando o Alex voltou de Singapura, havia sempre essas conversas, mas tenho que dizer que, na verdade, sim, o Alex e o Pedro foram sem dúvida as duas pessoas que fizeram mais, deram mais energia e mais força a essa ideia de o voltar, e pronto, e depois era o que eu estava a dizer, era só uma questão de vermos se ainda fazia sentido e se ainda tínhamos aquela química, e assim que vimos, bora.
0: Ok. E como é que descobriram que essa química ainda estava lá? Foi em estúdio? Fizeram uma sessão assim, tipo descomprometida?
1: Yeah, na verdade não foi uma sessão. Começámos por fazer assim algumas sessões descomprometidas. Eu penso que o 96, por exemplo, foi feito no nosso estúdio na Amadora. Mas depois disso, depois do 96, acabámos por fazer um retiro. E nesse retiro foi onde surgiu o resto do EP. E foi aí que mais uma vez verificámos que fazia sentido continuar.
0: Ok. Se não for em descrição, onde é que foi esse retiro? Por aqui no Algarve costumo ver alguns na Ilha da Colatra. Eu sei que a malta costuma também fazer, já fui lá visitar um também e acho o conceito sempre interessante. Não sei se querias revelar também.
1: Quem me dera na Ilha da Alcatra, que ia dizer Ilha da Alcatra, também era bom.
0: Também é bom.
1: Mas olha, eu vou ser sincero agora, eu nem sei bem, agora não estou a lembrar onde é que aquilo era, mas eu acho que era para o pé do Meco.
0: Okay.
1: Não tenho a certeza, mas okay, eu acho okay. Que era, mas se calhar agora eles vão ouvir isto e vão dizer, oh puto, calma, não era nada aí. Mas era tipo, para tu teres a ideia, mais ou menos, era no meio de uma zona mais, uma planície muito escampado e não havia casas ao lado, nem civilização, okay. E portanto acabou por ser daqueles exercícios de ficar mesmo confinados, uhum, e concentrados apenas na música. Okay. Tivemos também a oportunidade de receber lá o Jimmy, que é que depois quem também tocou baixo e guitarra no A Vida é Assim, também esteve lá a criar connosco e foi brutal. Eu, para mim, é o meu processo favorito de fazer álbuns esses retiros.
0: Ok. E com a malta que já conheces há muitos anos, amigos também de longa data, deve ter sido quase emocionante, digamos, reunir-se assim com essa malta toda 15 anos depois, praticamente.
1: Sem dúvida. É aquela sensação que eu acho que todas as pessoas que fazem parte deste meio da música, que em Portugal, como sabes, é difícil. aquilo. Mas uma coisa que eu faço questão de transmitir e que digo para mim próprio todos os dias, eu sou mesmo bem agradecido por tudo aquilo que eu tenho. E esse foi mais um dos momentos em que acordar ali com aquelas pessoas com que eu conheço desde, literalmente desde pequenino, é fazer aquilo que nós gostamos, é uma bênção. Dá muito trabalho, é preciso muita luta, mas é sem dúvida uma bênção.
0: E arrancou logo este EP, como disseste, tanto arrancou literalmente o EP com 96, como também arrancaram este vosso regresso a fazer esse tema também. Acaba por ser aqui quase uma homenagem não só a vocês, mas também aqui à vossa zona, à vossa infância. É um tema também muito especial, esse 96, não é?
1: É um tema, exatamente, porque como tu disseste, tudo foi construído à volta da nossa infância e da forma como crescemos. O vídeo retrata as ruas e tem imagens das ruas todas onde nós crescemos e brincámos ou estudámos ou namorámos a primeira vez, ou seja, ver aquelas imagens já só por si é muito emocionante e a própria letra reflete isso, ainda para mais eu naquele registro back to back com o Pedro, com o Drupa, que foi também o meu amigo de infância e portanto ele também sabe perfeitamente aquilo que nós estamos a falar ali.
0: Ok, acaba por ter ali muitos códigos que quem é da zona certamente conhecerá também, não é?
1: Sem dúvida.
0: Já agora, desculpa, 96 é o vosso ano de nascimento ou é o vosso ano de algum ano especial, não sei?
1: É, 96 é o ano em que eu e o Pedro nos conhecemos, na verdade.
0: Ok.
1: Foi porque nós conhecemos-nos na escola só e em 96 estivemos a fazer essas contas e, okay. E foi bateu nesse aí. Ano.
0: Fez-me lembrar também o 93, desculpa, Till Infinity dos Souls of Mischief. Foi mais ou menos inspirado nessa vibe, não?
1: Não foi, mas sabes que quando depois estávamos a fazer tipo o material gráfico e estávamos a ver escrita, depois a gente, ai, por acaso isto até faz lembrar mesmo 93 Till Infinity.
0: Do Souls of Mischief também é um tema também especial nesse aspecto, também tem ali uma carga muito bonita, super icónico mesmo. Já agora por falar nesse 96, como é que foi a produção desse tema? Eu acho que é um tema não só especial pelo que falam, pela parte lírica, mas do ponto de vista até sonoro, tem ali uma fusão, pá, aquilo parece que foi ali um caldeirão de ideias que resultou naquilo que é especial, adorei esse tema.
1: Obrigado. Eu acho que a base do tema, nós o que decidimos primeiro foi mesmo essa questão de fazer aquele flow de pergunta-resposta, quase, eu e o Drupes. Depois, com o Apache e o Alex na produção, acabámos por... Eu sabia que eu queria que tivesse assim um andamento meio housey, mas que tivesse ali aquelas lives de quase um UK Garage, tu há bocadinho disseste que até te fez lembrar um pouco de Grime e é fixe, tipo, porque nós temos sempre esse um bocadinho dessa migalha sempre no nosso ADN, mas eu sei que a base foi ter essa música de dança, esse house, esse UK flavor um pouco. Sim, é impossível quase nós fazermos uma coisa completamente catalogável, e é mais um dos casos. E depois a guitarra portuguesa do Tiago Morna também torna, dá aquilo que também português sempre, que torna a música especial.
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1: Realmente é um tema super bem conseguido e que acaba por ter também uma sonoridade um bocadinho única no EP, como o resto dos outros temas, os outros quatro temas, também cada um soa muito, cada um à sua coisa, vai, digamos assim, tirando se calhar o final, o Rufias de Molho e o Sem Recusa, são um bocadinho mais eletrónicos, um bocadinho mais dançantes também, diria até que a vida é assim, não sei, até parece fazer quase parte de outro trabalho, não é? Um tema mais soul, mais acústico, mais lento também. Também é um tema especial esse vida, a vida é assim, como é que foi também a compor nesse registro um bocadinho diferente daquilo que é o vosso costume?
2: É assim, sabes que esse sempre foi o nosso dom e a nossa maldição, um pouco, porque normalmente as pessoas estão, principalmente na indústria, estão sempre à espera de um pacote, de algo mais formatado, mais consistente, e nós somos pessoas que gostamos mesmo de todo tipo de som e não nos coibimos de fazer qualquer tipo de som. Neste caso específico, o Alex foi quem surgiu com o refrão, e foi assim, ou seja, assim que ele apareceu com a letra e com a melodia, nós começámos a sentir logo o andamento que o beat tinha que ter. Depois acabámos por ter, lá está, como eu disse, gravámos a guitarra e o baixo também com o Jimmy Morini, e ainda tivemos o prazer enorme de ter na bateria o Ivo Costa, para mim, o melhor baterista em Portugal neste momento. Ou seja, lá está, volta àquilo que eu disse, uma bênção esta questão de podermos também ter como amigos músicos que admiramos. Pois. E foi assim que construímos esse tema, com essa base mais soul, mais, porque são também coisas que nós ouvimos no dia-a-dia, então fazia todo o sentido. E depois eu adoro sempre também o facto do Drupas cantar em crioulo em registros que são muito pouco explorados em crioulo. Acho que também abre um pouco as vistas para, tipo, ok, isto também dá para fazer aqui. E pronto, e foi por aí.
1: Por causa, ia falar sobre essa fusão que existe de lusófono na vossa música, tu a cantar em português, o Drupas a cantar em crioulo, acaba por ser algo que não é muito visto em Portugal, até no rap, que se calhar é o género musical que onde observamos mais os registros em crioulo. Há pouco cruzamento, não é? Dos dois lados. Vocês gostam de ter isso muito vincado, mais até neste EP, muitas das vezes.
2: É uma coisa que nós desde o início, desde há 15 anos atrás, quando fazíamos também, nós fazíamos questão de fincar um pouco o pé nisso. O Drupas cresceu em Portugal, mas na verdade quando ele rima, ele gosta de se exprimir em crioulo. E eu acho que é uma mais-valia para nós, porque, como eu estava a dizer, quando eu ouço Drupas a rimar em crioulo em temas e registros assim completamente diferentes, é quase como se eu estivesse a ver uma raridade num museu. E então nós, é algo que nós encorajamos bastante, e que obviamente que se ele um dia quisesse escrever em português ou em inglês, tem toda a liberdade, mas é uma fusão que nós nos orgulhamos bastante, na verdade.
1: Como disse, acaba por não haver muito. Eu estava agora aqui nestes segundos que me deste a resposta a pensar em algum exemplo do rap português onde haja esse cruzamento. Sinceramente não me estou a recordar assim de nenhum. Lembro-me de um ou outro, mas nada de, também assim de especial, vá, digamos assim.
2: Existe por aí, claro, existe, e é feito, mas a verdade é que temos que procurar muito, é isso.
1: Sim.
2: E normalmente, e para nós pessoas que cresceram em sítios como na Amadora, com uma comunidade cabo-verdiana muito forte e com uma presença dos palopes muito forte, faz todo o sentido. E nem sei como é que não há mais, sinceramente, porque era quase como que uma segunda língua com que convivias todos os dias. Portanto, acho que é algo que com o passar do tempo se vai ver mais também.
1: Ok. Por causa destes bolos depois da noite, são aqui todos bolos muito, muito diferentes. Também vocês sempre gostaram de ser aqui atrevidos e não fazer esquecer a malta que a fusão é uma palavra que anda de mãos dadas com vocês também, não é? Com esta concepção deste disco.
2: Sem dúvida. Eu acho que é a palavra que mais nos acompanhou desde o início. E tem que ser, porque ter uma banda é como ter um grupo de debate, basicamente. Nesse grupo há uns quatro cérebros neste momento que estão a pensar e estão a ouvir coisas diferentes e querem incorporar isso no seu som. E eu acho que o desafio é, em vez de nós contrariarmos isso, é nós, ok, estás a pensar nesta onda, então vamos ver como é que nós conseguimos pôr essa onda aqui mais para o nosso lado. E esse é que é o grande desafio dos Macacos do Chinês, que eu digo que é um dom e uma maldição, mas que nós vemos sempre com bons olhos essa fusão. E quando alguém traz uma cena nova para cima da mesa, tipo, por exemplo, o Rufias Molho, tu estavas a falar, quando entrou aquele beat mesmo direto, mesmo quase hardstyle ali, quando aquilo aconteceu, foi engraçado ver que nós nem somos, ouvimos coisas do género, mas nem é uma coisa que nós ouçamos tão regularmente, e quando ouvimos o beat, ficámos logo, isto temos que fazer. E é isso que eu adoro neste projeto, sinceramente.
1: E de perguntar isso, agora o trabalho terminado, feito, qual é o sentimento que fica também para ti, não só, até para os teus colegas aqui de Macacos do Chinês, sentimento de missão cumprida aqui neste regresso, como é que se sentem depois desta gravação?
2: Acho que sentimos-nos, ou seja, orgulhosos, mas o sentimento que fica é, ok, isto foi só o início, temos que continuar a alimentar a chama agora.
1: Ok, espero que agora ver uma coisa um bocadinho maior. Agora quero ver uma pastelaria, se puder ser, ou uma confeitaria, se der.
2: Agora vai, uma confeitariazinha.
1: Então, olha, para terminarmos aqui a nossa conversa, ia-te propor aqui um desafio. O que é que achas? Pode ser, aceitas o meu desafio?
2: Ok.
1: Assim às cegas? há cinco temas neste EP. Cada um pode ser considerado um bolo diferente. E eu quero que tu me des um nome de bolos, de pastelaria, para cada um destes temas do disco.
2: Ok. Então, vou começar por dizer o 96, vou começar por dizer um bom bocado, porque fala de muitos bons bocados que nós passámos ao longo da nossa infância.
1: Ok.
2: Diria que o sem recusa, ali eu vejo ali como um xadrez, um bolo xadrez.
1: Ok.
2: Sim, várias nuances, mas assim, uma vibe meio dark, meio de viagem ali no meio. Para a vida é assim, vou pôr o pastel de nata, porque é o clássico. É um clássico, acho que a maior parte das pessoas consegue identificar-se com ele. E não há como falhar com um bom pastel de nata. E para desta vez é mais difícil, porque assim eu sou um bem misterioso, mais para a noite, talvez vou dizer mil folhas, que é assim uma cena que depois da noite, já quando está só para ensopar mesmo depois daqueles copos, um bocadinho. E o para o Refias tem que ser um festivo, vou dizer uma bola de manteiga do Barreiro, não sei se sabes o que é.
1: Não, por acaso não conheço.
2: Mas é um clássico do Barreiro, que é uma bola gigante com um creme de pasteleiro, que ainda por cima há pouco tempo, acho que a pastelaria clássica fechou, mas agora voltaram a abrir, por isso também para voltar a apoiar, que é um bolo que vale a pena.
1: Muito bem, portanto, aqui os teus 5 bolinhos, boa, gosto deste cardápio.
2: Já estou com fome.
1: Estás com fome? Pronto, não vou me calar, não vou dizer mais nada. Olha, Pité, muito obrigado por passares por aqui no Palco Rua, falar um bocadinho sobre este vosso novo EP, vosso regresso, parabéns acima de tudo também aqui por este regresso também. Certamente vocês estarão muito felizes também com os macacos de volta, não é?
2: Exatamente. Muito feliz e obrigado pelo convite para aqui para a rua, que é uma rádio que na verdade também já com os macacos já tinha uma relação já há 15 anos também, por isso
1: sim.
2: Obrigado mais uma vez por não se terem esquecido de nós.
1: Nunca, macacos dos chineses sempre aqui a gente está na nossa rua. Muito obrigado, mas agora olha, para fecharmos, concertos, datas, alguma coisa que gostasse de mencionar ainda?
2: Olha, por acaso demos agora o último concerto que tínhamos agendado. O nosso foco agora é, como tu estavas a dizer, é trabalhar na pastelaria, trabalhar no novo trabalho, um trabalho maior que também já está a ser trabalhado, para ver se em setembro, no final de setembro, já começamos a ter uma ideia mais ou menos de quando iremos lançar. Ainda temos aí alguns singles deste EP que vamos lançar, mas pronto, o foco agora é mesmo criar música nova. Claro que é assim, sabem, se houver novidades de datas ou eventos, no nosso Instagram vamos estar sempre a atualizar e vamos dizer sempre.
1: Muito bem, olha, obrigado Pité pelo teu tempo e boa sorte nesta nova caminhada. Obrigado. Aqui de novo com os macacos chineses. Obrigado.
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1: De 17 de julho a 28 de agosto, as ruas de Lagos animam-se com muitos concertos de verão. A Praça do Infante volta a encher-se de música, com o regresso da animação de rua. Vários artistas vão animar as noites do verão lacobrigense, nomeadamente Roberto Bernardino, Fábio Muchacho, Paulo das Vacas e muito mais. Não percas um verão animado pelas ruas de Lagos, com muitos concertos até dia 28 de agosto.
2: Dia 26 de agosto, há concerto de Máximo no Centro Cultural de Lagos, com entrada gratuita. Após um primeiro álbum de grande sucesso, o compositor e pianista lançou recentemente Pangea, uma metáfora para a necessidade de uma sociedade unificada e verdadeiramente coletiva. Não percas a atuação de Máximo, dia 26 de agosto, às 9h30 da noite, no Centro Cultural de Lagos.
3: Sexta-feira, dia 21, o Teatro das Figuras recebe o musical Evita. O musical narra, em formato ópera rock, a ascensão e queda de Eva Perón, a carismática e controversa primeira-dama da Argentina. Passado nas décadas de 1930 e 1940, o musical acompanha a trajetória desta jovem ambiciosa que sai do interior em busca de fama e fortuna em Buenos Aires. A história é narrada por Che, revolucionário cético e uma espécie de consciência crítica que observa e questiona as ações de Eva ao longo da sua vida. Anota na agenda, dia 21, às 9h30 da noite, o musical Evita no Teatro das Figuras, em Faro.
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1: Como é que é, pessoal? Daqui fala Pité dos Macacos do Chinês, aqui no Palco Rua, na Rua FM, falar do nosso novo EP, Bolos Depois da Noite. Reunimos-nos ao fim de 15 anos. Lá está, nunca tivemos chateados, nem nunca acabámos oficialmente, na verdade.
2: Pois.
1: Mas a vida leva as pessoas para outros sítios. O Alex esteve em Singapura, o Pedro esteve em Cabo Verde, entretanto estava cá, voltou. Eu e o Apache fizemos Mega Drive, entretanto também. E o Morna, que tocava guitarra portuguesa, que entretanto já saiu da banda também, mas na altura estava mais no circuito do fado mesmo.
2: Okay.
1: Reunir foi quase um exercício de terapia, na verdade, inicialmente, mas tem sido bué da bom. Conseguimos, a minha maior preocupação era como estaria a nossa sinergia a nível de novos sons e etc. E depois de estarmos reunidos e fizemos este EP Bolos Depois da Noite, ficámos ainda com vontade de fazer mais. E isso foi o momento mais feliz. E agora a oportunidade de poder estar a tocar em vários palcos, que é algo que toda a gente quer, não é? Todos os músicos querem.
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1: Domingo, dia 30 de agosto, na Escola Nova de Bordeira, em Faro, decorre a iniciativa Livros para Comer. 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
2: 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Pelo sexto ano consecutivo, o Humor PTM garante muitas gargalhadas durante o mês de agosto no grande auditório do Teatro Municipal de Portimão, com grandes nomes da comédia portuguesa. No cartaz, há atuações de Luís Franco Bastos, Eduardo Madeira, Gel, Vítor Sá e muito mais. Anota na agenda o Festival de Comédia Humor PTM, de 14 a 29 de agosto, no Teatro Municipal de Portimão.
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lugar onde o tempo abranda, onde o mar encontra a memória e a rádio se confunde com o silêncio. Esse lugar chama-se Ilha de Faro. Fica connosco. A noite está só a começar. Boa noite. Há um lugar onde o tempo abranda, onde o mar encontra a memória e a rádio se confunde com o silêncio. Esse lugar chama-se Ilha de Faro. Fica connosco. A noite está só a começar.

Boa noite. A primavera aproxima-se devagar da ilha de Faro. Ainda há noites frescas, mas já se sente qualquer coisa de diferente no ar. A luz demora mais a desaparecer e a cidade mantém-se acordada um pouco mais tempo. Daqui, da ilha, olhando para a Ria Formosa, as águas parecem quase imóveis. As aves noturnas ocupam os bancos de areia e de vez em quando um avião atravessa o céu a descer em direção ao aeroporto. É nesse cenário tranquilo que começa mais uma edição do Ilha de Faro. Uma viagem feita de música e paisagens sonoras que acompanham esta noite junto ao mar. Abrimos com Mark Hollis e a contemplação delicada de The Color of Spring. Uma música que parece respirar lentamente como a própria ilha quando a noite cai. Depois ouvimos Scott Walker com Montage Terrace, uma canção intensa e cinematográfica com aquele dramatismo que nos transporta para um cenário quase imaginário. Fechámos o bloco com Chris Rea e On the Beach, uma escolha inevitável quando se fala de mar e de horizonte, quase como se a música tivesse sido escrita para noites como esta, na Praia de Faro.

Kate Bush, com This Woman's Work, trouxe-nos um momento de enorme intensidade emocional, uma voz frágil e poderosa ao mesmo tempo. Os The Blue Nile, em Tinseltown in the Rain, continuam essa atmosfera urbana e melancólica, como se estivéssemos a olhar para faro iluminado ao longe, do outro lado da ria. Tanita Tikaram, com Cathedral Song, acrescenta uma serenidade quase espiritual a esta viagem.

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Chegámos agora às vozes portuguesas. Sérgio Godinho, com um brilhozinho nos olhos, traz aquela forma única de contar histórias que fazem parte da memória coletiva. Ana Moura, em Aconteceu, acrescenta uma intensidade e emoção. Rodrigo Leão, com Solitude, cria uma paisagem musical quase cinematográfica perfeita para acompanhar esta noite tranquila na Ilha de Faro.

Temos Everything But A Girl com Apron Strings. Iniciam este bloco com uma melodia dedicada. Depois, os Talk Talk em I Believe In You mostraram porque continuam a ser uma referência quando se fala em música profunda e contemplativa. Jackson Browne com These Days fecha este momento com uma canção clássica que parece suspender o tempo.

John Martin em Solid Air abre este bloco com um som quente e intimista. Tim Buckley com Morning Glory continua essa viagem emocional com uma voz inconfundível. Chris Isaak em Blue Spanish Sky traz-nos uma imagem sonora quase cinematográfica, como se estivéssemos a caminhar à beira-mar numa noite tranquila.

Entramos agora num território mais instrumental e atmosférico. O pianista Dustin O'Loughlin, com Opus 23, abriu este momento de contemplação. Os Belmore Here, com Remembrance, criaram uma paisagem sonora ampla e emocional. E os Hammock, com Turn Away and Return, levaram-nos ainda mais fundo nessa sensação de calma e introspeção.

atrás, foi tempo para as grandes baladas do rock. Os Foreigner, com I Want to Know What Love Is, trouxeram uma das canções mais emblemáticas dos anos 80. As Heart, com Alone, mostraram a força dramática que uma balada pode ter. E os Journey, com Open Arms, completaram este trio clássico de power ballads.

Mark Lanegan, com One Way Street, trouxe aquela voz grave e intensa que marcou uma geração. Grant Lee Phillips, com Mona Lisa, continuou esta viagem com uma melodia delicada e introspectiva. Os Dead Can Dance, com Savion, ofereceram-nos uma peça quase mística.

De passagem pela Ilha de Faro, Lorena McKennitt com The Bony Swans abriu este bloco com uma narrativa sonora quase medieval. Cocteau Twins com 50-50 Clown continuaram essa atmosfera etérea. Brian Eno, em estreia na Ilha de Faro, com Unending Ascent, ofereceu-nos uma peça instrumental que pareceu suspender o tempo.

0: Chegamos ao final desta viagem musical de hoje. Harold Budd e Brian Eno com The Pearl iniciaram este último momento com uma serenidade quase absoluta. O compositor japonês Ryuichi Sakamoto, em Bibo no Aozora, acrescentou um toque delicado e cinematográfico. Fechamos com Orville Part e a belíssima Spiegel im Spiegel. Uma música que parece refletir o silêncio da noite sobre a Ria Formosa, enquanto a ilha adormece lentamente. Que a tranquilidade da Ilha de Faro te acompanhe nesta madrugada e que a música continue a ser o melhor caminho para regressarmos aqui, noite após noite. Boa noite.
1: 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Obrigado por estares connosco neste pedaço de calma entre a ria e o mar. Ilha de Faro. Até à próxima maré.

maré desce devagar e a noite despede-se da ilha. Obrigado por estares connosco neste pedaço de calma entre a ria e o mar. 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Até à próxima maré.